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como o canto alentejano é, por definição, à capela, só vocal, as músicas são muito limpas para se samplar. Eu não senti necessidade de os gravar em estúdio, senti necessidade, obviamente, depois de ir com eles e de mostrar a música e perceber o que é que eles sentiam. E para mim, ter a música deles mostrada e ouvir o Hino dos Mineiros, depois de os conhecer, ganhou outra força também, que já tinha, obviamente, antes de os conhecer. Estava a falar do Chico Montoya, que fez a guitarra do Estrada, e também o Diego Algavi, que fez umas respostas vocais e as palmas, e o José Lebre, que foi tocar o teclado, o icónico teclado da rumba portuguesa, aquele sintetizador. E juntar estes universos nesta música foi uma coisa muito importante, até por tudo aquilo que carrega e todo o contexto cultural no Alentejo hoje em dia. Sabemos que existem algumas tensões, e eu sinto que é

0: duas horas.
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nada se faz só com, pelo fator genético. Quando uma pessoa, seja de qualquer género de arte ou trabalho que queira desenvolver, se sentir que tem jeito ou que sai aos seus e também pode fazer a determinada matéria bem feita, a única coisa que tem que fazer, e acho mesmo que é única, não é ser autodidata, acho que tem que ir pela formação, para a aprendizagem, para a especialização, mas só se pode ser alguém em alguma coisa trabalhando muito.

0: 3 horas.
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0: 4 horas.
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Eu acho que é importante centralizar e levar os concertos também aos pequenos meios, e isso é uma ideia que me apraz muito, muito mesmo. E tomara que muitas outras câmaras municipais adotem esta forma de estar na cultura, porque é muito importante. Não são só as pessoas dos grandes centros que têm direito a ver coisas bonitas a acontecer, não é?

E o meu pai desafiou-me para musicar um poema chamado Se ao menos eu te odiar. Tem a ver com a incorrespondência do amor e que nem toda a força do amor consegue vencer algumas contrariedades que a própria vida tem, que as próprias pessoas têm, feitios, maneiras de ser, maneiras de pensar. E às vezes seria mais fácil alguém odiar a outra pessoa

0: 5 horas.
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Eu entrei como concorrente neste programa mais lendário da televisão, sem desprimor a outros, e a pessoa chega e sente logo um ambiente de genuína felicidade. Às vezes, quando se vai a um programa de televisão, existe alguma tensão no ar, algum stress, e a pessoa chega ao preço certo, parece que chegou a outro mundo, a um mundo encantado realmente, ou seja, mesmo o mundo encantado da televisão, como nós todos sonhámos. E as pessoas estão todas felizes por estar ali. E eu estava muito feliz porque eu fiz a música já com a referência do Preço Certo. Eu pus o sample do Fernando Mendes e chamei à música Preço Certo e pus aqueles elementos todos das palmas, que eu chamo palmas à Preço Certo, e usei isso para canalizar e quase para me dar força para celebrar também.

casos do estão imensamente agradecidos. Aliás, quem visitar o nosso Instagram irá ver um post onde nós agradecemos às rádios e à imprensa local. E, portanto, a Rádio Portimão está, obviamente, incluída neste rol de rádios

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0: os aqui da Guiseta têm 5 anos de carreira e aguentam-se porque o produto, modéstia à parte, e eu não quero passar por garolas, a música é boa e quando tu vais ficar ao vivo, as pessoas dizem: ah! 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
1: os olhos. Oh yeah! É o Senhor Silêncio. O silêncio não o vês, só na tua imaginação. O silêncio não o ouves, é uma caixinha dentro do teu coração. O silêncio é um amigo que fizeste para sempre. Ele vai só contigo, dá respostas e não mente. 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

O primeiro é uma viagem muito pessoal, pelas minhas tempestades, pelos meus demónios, pelo aquilo que eu estava a viver interiormente na altura. Pronto, era um bocadinho uma vida de corações partidos, de tempestade. E este disco é o sol na minha vida. Encontrei um sucesso profissional e viajei por todo o país, estava feliz pessoalmente. O que eu comecei a fazer neste álbum foi começar a fazer música, que foi relativamente difícil de mudar o leme, para fazer música feliz, que traduzisse um momento feliz. É uma celebração, do início ao fim, quase não tem melancolia, e reflete o momento em que eu estou a viver, e acho que é muito bonito também a pessoa conseguir fazer um álbum totalmente melancólico e depois passar para um álbum totalmente feliz e conseguir-se manter ela mesma.

0: 7 horas.
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E eu tive assim uma fase muito, muito complicada em que eu acabei por me afastar de todas as pessoas, e acho que é importante que as pessoas não tenham medo de denunciar as coisas. Normalmente os abusos, a maioria deles, são dentro de um círculo de pessoas conhecidas, e eu sempre fui uma pessoa com imensa vida e sempre fui muito criativa, e acabei por me fechar muito e achar que o problema era meu. E adoeci mesmo, mentalmente, fiquei muito mal. E acho que isto acontece com muitas pessoas.

A Sociedade Filarmónica Portimonense tem um lema, que é relembrar o passado sempre e agradecer ao passado, porque o antigo mestre esteve lá há cerca de 32 anos e se não fosse ele, os antigos músicos, os antigos diretores, a Sociedade Filarmónica Portimonense não era o que é hoje. Por isso nós agradecemos bastante, agradecer o passado, trabalhar bastante no presente para depois colher os nossos frutos no futuro.

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0: 8 horas.
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2: A reabertura das praias do Inatel e dos pescadores em Albufeira após a melhoria da qualidade de água confirmada pela Agência Portuguesa do Ambiente marcou o arranque da época balnear no Algarve, anunciou a Câmara Municipal, que destacou o trabalho conjunto das entidades envolvidas na resolução do problema ambiental. As duas zonas balneares tinham sido interditadas no passado dia 12 devido a questões relacionadas com a qualidade da água, tendo agora sido levantada a proibição da prática balnear. O município sublinhou ainda o empenho do presidente da APA, José Pimenta Machado, e reforçou a confiança nos sistemas de águas e saneamento da região, defendendo uma maior articulação institucional para garantir a proteção ambiental e da saúde pública. O programa Mar 2030 esteve em destaque numa sessão pública realizada em Faro, promovida pela CCDR Algarve e pela Autoridade de Gestão do Programa, destinada a aproximar beneficiários das oportunidades de financiamento ligadas ao setor do mar. Durante a iniciativa foram esclarecidos procedimentos de candidatura e execução de projetos apoiados, tendo sido apresentado o caso da empresa de aquacultura Aqua Alvor como exemplo de modernização e sustentabilidade na produção de dourada e robalo. Segundo os dados divulgados, o Mar 2030 já aprovou mais de 4.200 operações em todo o país, das quais 375 no Algarve, representando 32,5 milhões de euros de apoio público e uma taxa de execução de 41%. O município de Portimão anunciou a abertura de um procedimento de asta pública para a atribuição do direito de exploração de um espaço comercial no mercado municipal destinado à venda de produtos alimentares. O processo pode ser consultado até 5 de junho nas instalações do mercado ou através da página oficial do município. As candidaturas deverão ser entregues até à mesma data, estando a asta pública marcada para 29 de junho, às 10 horas, na sala de reuniões do edifício.

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1: No episódio de hoje, vou falar-vos do livro Contos de Cães e Maus Lobos, de Walter Ugumem, Porto Editora. Com Walter Ugumem, a realidade veste sonho em pequenos contos que iluminam. Uma menina que trabalhava em troca de uma sopa e um colchão. A pobreza sem direito a vestir bonito, ou sequer a amar, porque a uma criada não era permitido exibir-se e muito menos ter uma vida, porque ela devia apenas servir. Fiquei a saber de um menino que nadou, e veio uma onda e não voltou. O corpo a diluir-se e a mãe a levar para casa a água do mar onde colocava os soldadinhos para que o filho pudesse brincar. De seguida também temos monstros, ou quase.

0: isso, pois debaixo da cama havia um monstro triste e um lobo velhinho. A um dava-lhe pena assustar e o outro só queria sossego. Alimentavam-se de metáforas e ideias absurdas, mas ficavam logo cheios. E o menino a querer sempre mais uma metáfora e absurdos e coisas maravilhosas em que pensar. E eles enjoados. Foi então que encontrou um livro de poemas que mais pareciam rendinhas de palavras, como se fossem palavras de sair ao domingo. E as metáforas eram corpos que segredavam ansiedades e fidelidades eternas. Conheci também uma princesa com alma de galinha. Andava sempre no meio da bicharada, suja e desarranjada. E o rei, preocupado, achou que ela não estava bem. E já via a dinastia a perder-se. Ela a crer que todos fossem saudáveis e felizes. E o povo a concordar com o rei e a achar que nunca se vira alguém a pensar assim. Mais adiante explica-nos uma tarefa importante, que é ver o longe. E que, tal como numa paisagem, cada um de nós também é feito de lonjuras. Depois há um rapaz que gostava tanto de livros que um dia se mudou para dentro deles. Estas e outras histórias feitas de fantasia estão à tua espera. Boas leituras!
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tem que ser muito lado para que as coisas comecem a aparecer e comecem a ser descobertas pelas pessoas. E isso é outra guerra. Guerra entre aspas. É uma guerra mais árdua, porque há muita gente também, todos os dias saem discos, não é? Foi um...

0: por fim tirar a afronta dessa tonta cabecita e dizer à boca.
1: 9 horas.
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Vamos imaginar que vamos cantar as pombinhas da Catarina. Mas em vez de cantarmos, só fazemos. Entoamos desta forma, superamos. O caso com esta melodia, ela tem um papelinho que vibra e que vai produzir um som.

lekker, lekker tomen van de vintage swing en rock and roll. Vai buscar aquela nostalgia que fizeram êxito desde os anos 20 aos anos 30, 40. 50 e 60 é o mais forte porque era onde a indústria discográfica já criava mais hits que as pessoas não conhecem mais.

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0: o homem da boina virada ao contrário. Portanto, é esta a tua imagem de marca?
1: É, já lá vão uns aninhos, deixa sair da tropa, é verdade. Uma imagem de marca. Os Delfins são a banda da minha vida, sem dúvida, não é? Temos 25 anos juntos, não é? Depois parámos, demos por terminada a carreira, regressámos em 2019 a convite da Câmara Municipal de Cascais, quis fazer um concerto de homenagem aos Delfins com a Orquestra Sinfónica. E foi isso que foi o trigger, digamos assim, para que o grupo se voltasse a reunir.

0: 10 horas.
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O Zambujo com Contramão, duas vozes, dois bonitos temas para darmos início à emissão de terça-feira, 19 de maio, de Café e Companhia, que vai ficar em antena até bem perto da 1 da tarde. Já saiu à rua, claro que sim, esta hora, não é? Pois vamos ter um céu pouco nublado, o dia está lindo. O vento sopra moderado e 24 graus será a máxima prevista para hoje em Faro. E preparem-se que os termómetros amanhã, a partir de amanhã, vão começar a subir e muito. Amanhã, se não falhar, a máxima será de 28 graus e ao longo da semana poderemos chegar aos 30 graus com quase toda a certeza. Ora bem, então, até à uma, o que é que vai poder ouvir nesta manhã de terça-feira? Imensa coisa. Vai também sentir a nossa alegria em estar aqui deste lado, a nossa boa disposição. Ora, daqui a pouco o Daniel Vieira vem fazer-me companhia com os dias da história. O Almanac é apresentado pelo Agostinho Bizarro. Terei a oportunidade também de vos dar as novidades que nos chegam do mundo agrícola, servir um expresso curto e dentro de momentos iremos conhecer as capas dos jornais e os principais temas que estão a marcar a atualidade de hoje. Tudo na primeira hora. A segunda parte abre com as habituais previsões para os 12 signos do zodíaco. Haverá notícias do mundo da música, às curtas do dia, porque é terça-feira, junta-se a nós aquela rubrica semanal, tem um nome muito comprido, mas que eu abrevio, que é apresentada pelo Carlos Ferreira. São os acontecimentos da história que ninguém lhe quis contar, são acontecimentos que eles acharam que não tinha muita piada, mas que contados da forma como são contados pelo Carlos Ferreira, até tem ali o chamado humor negro, enfim, o humor seco, chamem-lhe o que quiserem, às vezes dá vontade de rir. É isso que se quer, é aquele espaço meio parvo, mas que capta a atenção, as nossas atenções, e acabam por nos sacar um sorriso ao outro. É tudo na segunda hora, será ali por volta das 11h30. A terceira e última parte é um misto, voltaremos novamente à informação e acabaremos a rir com os parodiantes de Lisboa. Vamos avançar com a música e escutar Stronger com The Black Mamba nesta manhã de terça-feira, que está linda. Vá à rua, sorria, vá fazer uma caminhada que faz imenso bem à saúde. Cuide-se, cuide também de quem lhe é querido.

João Pedro Paes em início de carreira com Louco por Ti. Vamos agora conhecer os principais temas que estão a marcar a atualidade de hoje. Mais de 1.600.000 portugueses sem médico de família. Sindicato dos Enfermeiros adere à greve geral de 3 de junho. Despesas do SNS com medicamentos bateu recorde com 4.417 milhões de euros em 2025. Portugal tem 4.417.000, assim é que é, euros em 2025. Portugal tem duração média da pena de prisão mais longa da Europa. Portugal conhece hoje os convocados para o Mundial. O selecionador Roberto Martínez divulga ao princípio da tarde os 26 convocados de Portugal para a fase final do Mundial de 2026, que arranca a 11 de junho, numa lista em que são esperadas poucas surpresas e que já há certeza de que Cristiano Ronaldo vai alinhar. Ébola, OMS está preocupada com a escala e velocidade do surto e vai reunir de emergência. Irão adverte os Estados Unidos da América para resposta rápida e poderosa em caso de nova agressão. Base das Lajes, o PS diz que só foi informado depois do ataque ao Irão. Ministério dos Negócios Estrangeiros convoca embaixador de Israel em protesto por detenção de dois médicos. Não é não ao Chega e nada de acordos com o PS. Luís Montenegro define estratégia a 2 anos. Mais polícias nos aeroportos, novos elementos, só entram em funções a 20 de julho. Espanha, Zapatero investigado por suspeita de organização criminosa e tráfico de influências. Juiz de Nova Iorque impede detenções realizadas pelo ICE. Crescimento anual da produção de plásticos circulares abranda de 13,6% para 1,2%. Sobrevivência ao cancro em Portugal atinge 66%, mas as desigualdades persistem. Agora as capas dos jornais, começamos pelo Diário de Notícias. Guerra provoca a subida dos juros da dívida de França e Itália. Em Portugal o efeito é mais contido. Há também em grande destaque numa entrevista ao DN, denúncia, Vítor Nunes diz que foi vítima de um assassinato de caráter. Outra capa, o Público, governo revê em baixa meta para dar médico de família a mais utentes. Em março deste ano havia 1,6 milhões de residentes sem médico de família e novos utentes a inscrever-se. Fenómeno El Niño, cientistas acreditam que poderá vir aí o verão mais quente de sempre. Moção recupera Portugal Maior de Cavaco Silva. Agora, o Jornal de Notícias dá conta que o TGV e o Metro do Porto fazem disparar custos com parcerias público-privadas. Empreitadas ferroviárias empurram encargos do Estado para uma escalada milionária. Nas estradas, só a Brisa pede mais 1.000 milhões. Microplásticos inundam rios Mondego e Voga. Rui Costa ataca em duas frentes. Presidente do Benfica aponta a Ruben Amorim e Marco Silva. Mourinho já se despediu do Seixal, mas a saída formal para o Real Madrid ainda vai esperar. O Correio da Manhã avança na sua edição de hoje. Baixas médicas custam mais de 1.000 milhões. À Segurança Social, a despesa com subsídios de doença duplica em 7 anos. O jornal Negócios adianta que os Açores perdem 25 mil passageiros só num mês com a saída da Ryanair. A companhia low cost abandonou São Miguel e a Terceira no fim de março com queixas de taxas aeroportuárias elevadas. Em Ponta Delgada aterraram menos 278 aviões em abril.
Há também uma entrevista com o CEO da INAPA, Ricardo Henriques. Diz que 2026 deverá marcar o regresso da INAPA a lucros. A empresa quer crescer 20% ao ano e voltar a ser líder no mercado nacional. Trump pondera retomar ataques ao Irão por falta de progressos. E um barómetro da PS continua à frente, mas a AD recupera. Maior fundo individual na Martifer recusa vender na OPA. IRS Fisco quer depósitos cripto a pagar 28% de imposto. E governo avalia alargar horário do metro de Lisboa. O Jornal Económico pergunta como podem os seguros ajudar a saúde sob pressão. A economia mundial atravessa momento muito crítico e fisco tem 23 mil milhões em impostos por cobrar. Indianos vão produzir drones de defesa em Portugal. A imprensa desportiva, começamos com o jornal O Jogo. Mourinho descreveu-me o que o Futebol Clube do Porto significa. Francesco Farioli revelou conversa com Special One antes de chegar aos Dragões. Outra capa, o Record, destino Bragança. Rui Borges tenta desbloquear a renovação. Portanto, Bragança há de ser o quê? O nome do jogador é Canhoto. E garantiu-lhe um lugar de destaque. Vamos até ao jornal A Bola. Palhinha em mais um 6. Meia dúzia. Prioridade do Sporting é reforçar o miolo e o médio do

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Os dias da história, uma compilação de Paulo Jorge de Sousa Pinto, com edição de Daniel Vieira. 19 de maio, 1536, execução de Ana Bolena, em Inglaterra. A rainha de Inglaterra, Ana Bolena, com quem o rei Henrique VIII se tinha casado apenas 3 anos antes, subiu neste dia ao patíbulo da Torre de Londres e foi executada por decapitação. O seu processo tinha sido iniciado por acusação de adultério, incesto e alta traição. Apesar dos indícios serem insuficientes e de os vários envolvidos terem clamado inocência, o tribunal considerou-a culpada das acusações. Na verdade, Ana foi executada por ter caído em desgraça junto do rei, que a culpava pelos vários abortos e por não ter gerado um filho varão. O rei rapidamente encontrou uma nova dama consorte, Jane Seymour, e declarou ter sido vítima de um sortilégio.

0: lançado por Ana. Henrique foi um rei caprichoso, instável e volúvel, que viveu obcecado com a necessidade de ter um filho varão que lhe sucedesse no trono. Para formalizar o casamento com Ana Bolena, em 1533, forçara a anulação do seu casamento com Catarina de Aragão, que havia sido rejeitada precisamente por não ter dado à luz um filho. Este passo teve consequências profundas na história da Inglaterra, porque conduziu a uma ruptura com o Papa e, a médio prazo, com o catolicismo. Foi ainda a causa para uma grave crise social, porque boa parte da corte e da sociedade inglesa não aceitou a separação da Igreja de Roma e manteve-se fiel à religião católica. A decisão do rei de casar com Ana Bolena colocou, portanto, o país à beira da guerra civil. O rei casou, no total, 6 vezes. O seu grande problema dinástico foi resolvido em 1537, quando a sua terceira mulher, Jane Seymour, com quem o rei se casou logo após a execução de Ana Bolena, deu à luz um rapaz que viria a ser o rei Eduardo VI. A instabilidade causada pela reforma religiosa e pela separação da Igreja Católica arrastou-se durante décadas e só ficou resolvida no reinado de Isabel I, filha de Ana Bolena. Pode concluir-se, portanto, que esta rainha, apesar do seu reinado breve e do fim trágico, foi uma figura central na história da Inglaterra.
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Viva! Boa terça-feira. O Dia Mundial do Médico de Família comemora-se a 19 de maio. O objetivo da data é promover a importância dos cuidados de saúde da pessoa e da sua família, valorizando o papel do médico de família na saúde e bem-estar do agregado familiar. Mais do que um médico de doenças, é um médico de prevenção e de pessoas, gerindo questões médicas, psicológicas e económicas. Hoje há uma cantora pop italiana que está de parabéns, faz 59 anos, chama-se Alexia. Ela começou a sua carreira aos 8 anos de idade, mas só conseguiu sucesso no circuito da dance music quando foi contratada por uma editora na qual começou a fazer backing vocal para o artista Ice MC. Sempre a cantar inglês, seguiu carreira a solo, tornou-se um ícone da dance music. Em 97 lançou o primeiro álbum Fan Club, do qual faz parte o sucesso The Summer Is Crazy.

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1: São 10h41, o Governo designou Rogério Paulo Lima Ferreira como Presidente da Estrutura de Missão responsável pela gestão do Plano Estratégico de Política Agrícola Comum, PEPAC, para Portugal Continental. Entretanto, as obras da barragem do Pisão no Conselho do Crato, distrito de Porto Alegre, voltaram a ser suspensas por decisão do Tribunal Central Administrativo Sul após recurso apresentado por 4 associações ambientalistas. Foi aberto o concurso de apoio à promoção e comunicação de vinhos portugueses em mercados terceiros, abrangendo vinhos com denominação de origem, indicação geográfica e indicação de casta. O setor agrícola enfrenta também prejuízos causados pelas condições meteorológicas. No Fundão, a chuva e o granizo destruíram cerca de 35% da produção de cereja, o que representa perdas estimadas em 7 milhões de euros, segundo a autarquia local. Ao mesmo tempo, um estudo divulgado pela EIT Food revela que menos de metade dos consumidores europeus confia nos alimentos que consome, enquanto apenas 36% considera os produtos alimentares sustentáveis. A Feira Nacional de Agricultura regressa entre 6 e 14 de junho ao CNEMA, em Santarém, com destaque para o setor dos pequenos frutos, considerado um dos segmentos mais dinâmicos e rentáveis da agricultura nacional. A organização sublinha o crescente interesse dos consumidores por alimentos associados ao bem-estar e à alimentação saudável, como morangos, mirtilos, framboesas e amoras, cada vez mais presentes na dieta mediterrânica. Se quiser obter informação mais detalhada, basta aceder a agroportal.pt. Daqui a pouco vamos servir café. O Expresso Curto é da autoria da coordenadora de política Liliana Valente e intitula-se "Já estão a pensar em eleições?". Vamos lá ver se conseguimos responder à pergunta que a Liliana nos deixa. Mas primeiro vamos à música para escutar com atenção os Azeitonas.

da mão os azeitonas desta manhã de terça-feira. Já estão a pensar em eleições? É a pergunta que a Liliana Valente, coordenadora de política, faz no seu Expresso Curto. Durante alguns meses, menos do que gostaria e mais do que estava à espera, vivemos com relativamente pouca poluição visual nas ruas e estradas. Findas as legislativas, autárquicas, presidenciais e com alguns partidos a oferecerem lonas para tapar telhados que sofreram com as tempestades, os partidos parecem ter tido algum pudor em voltar em força. Isso acabou. Ventura já tem alguns e agora foi o PS com José Luís Carneiro. Alternativa e confiança, escrevem os socialistas nos novos outdoors. Mas para quê? Se o calendário eleitoral se cumprir, só voltaremos a ter eleições em 2029. A menos que... Pois, parece que estão todos a pensar no mesmo. Ontem, quando gravámos a Comissão Política, o podcast da secção de política do Expresso, voltámos às apostas e eu apostei que iríamos ter eleições antecipadas em 2028. Vamos ver se tenho de pagar um jantar aos meus camaradas de secção. Depois de ler a moção com que Luís Montenegro se propõe ser reeleito presidente do PSD, e de o ouvir dizer que não desistiu de procurar uma maioria absoluta, fiquei com muito poucas dúvidas. Podemos não ter eleições antes da hora, mas já estão todos a pensar que sim. Há umas semanas, aqui em conversa na secção, o João Pedro Henriques, que tem um dom de por vezes ver ao longe, dizia-nos que a discussão para a próxima campanha seria sobre a política de alianças. Já o foi noutras campanhas com António Costa, a conseguir sacar uma maioria absoluta ao agitar o bicho-papão de uma eventual aliança de Rui Rio com o Chega. E até na primeira eleição de Luís Montenegro, o tema esteve lá. Eram os tempos do não é não. Agora, sem eleições à vista, mas já não acredito que não estão, Montenegro antecipou essa discussão que o João Pedro previa. Isso pode ser um sinal. Na posse, como presidente, António José Seguro disse era preciso acabar com o frenesim eleitoral, mas os tempos mortiços que temos vivido nas últimas semanas parecem estar a ter um fim, mesmo que não tenhamos eleições a curto prazo. Vejamos os sinais desta segunda-feira, precisamente um ano depois das últimas legislativas que nos dizem que as placas tectónicas dão sinais de começar a mexer. Sinal 1. Luís Montenegro pôs a sua política de alianças a abrir a moção de estratégia e nela diz que não há cercas sanitárias nem parceiros preferenciais, equiparando preto no branco, PS e Chega, como conta a Paula Caeiro Valera. Mais tarde, num discurso de apresentação da recandidatura que tem o slogan Fazer Portugal Maior, sonha com uma maioria absoluta que lhe permita governar sem depender de terceiros. Sinal 2. Como sempre, André Ventura tem um olho na oposição e outro em eleições. E ontem, reunido em jornadas parlamentares em Viseu, voltou a ser dúbio sobre o que fazer à polémica lei laboral. O que for mais conveniente, Ventura fará. A UGT foi dizer-lhe que a proposta é lesiva para os trabalhadores. Resta saber se o vento da opinião pública se mantém contra a proposta do governo. Sinal 3. Os cartazes do PS, a reboque de sondagens que lhe têm dado algum alento. Esta terça-feira saiu mais uma do Correio da Manhã a dizer que está na frente em termos de confiança dos portugueses. Sinal 4. O Congresso do CDS. No fim de semana, Nuno Melo recusou arrastar o partido para fora de uma AD seguro de vida e recusou fazer planos a 3 anos.
se a política está tão acelerada, para que fazer planos há tantos anos se a meio do caminho pode ter de inverter a marcha? Onde há fumo, poderá haver fogo e o tédio dar lugar ao frenesi. É o Expresso Curto de hoje, bem visto, não foi? Da coordenadora de política Liliana Valente. Faltam 7 minutos para as 11. Estamos praticamente no final da nossa primeira hora de emissão. A boa notícia é que temos mais 2 horas pela frente e a próxima hora vai já começar com as previsões para os 12 signos do zodíaco.

0: 11 horas.
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Noble e Emma Monteiro com este Home. Há pouco a Capicua com a Gisela João em Danúbio e o Luís Portugal deu o pontapé de saída para esta segunda hora com um nó cego. Vamos às previsões dos signos. Começamos com o primeiro da lista, o signo Carneiro. O dia favorece iniciativas rápidas e decisões práticas. Evite apenas agir por impulso em assuntos emocionais. Touro, questões ligadas à estabilidade financeira poderão ganhar destaque. Um bom momento para reorganizar prioridades. Gêmeos, a comunicação estará especialmente forte. Conversas importantes poderão abrir portas inesperadas. Caranguejo, a sensibilidade estará mais evidente ao longo do dia. Procure não absorver os problemas dos outros. Signo Leão, terça-feira positiva para assumir liderança em projetos ou resolver assuntos pendentes. A confiança será essencial. Signo Virgem, o dia pede organização e atenção aos detalhes. Pequenos ajustes poderão fazer grande diferença mais à frente. Balança, momento favorável para equilibrar relações pessoais e profissionais. Diplomacia será a sua maior força. Escorpião, algumas situações poderão exigir mais controlo emocional. Nem tudo precisa de resposta imediata. Sagitário, o desejo de mudança estará presente. Aproveite para começar algo novo ou planear uma próxima etapa. Capricórnio, a persistência poderá trazer resultados concretos. Não desvalorize os progressos mais discretos. Aquário,

A criatividade estará em alta, ideias diferentes poderão receber mais atenção do que imagina. E o signo Peixes, dia propício à introspeção e ao cuidado emocional. Valorize os momentos de tranquilidade. E agora o pensamento do dia comum a todos. Há dias em que avançar significa apenas não desistir. Isso também é uma vitória. Ora, nem mais. São as previsões dos signos, valem o que valem. Mas vão estar de regresso amanhã. Ana Margarida Prado vai nos servir café.

Esta é a voz do Pedro Bargado. O tema intitula-se Se Queres Saber. Vamos às novidades do mundo da música e começamos já com no Tribunal, na Barra do Tribunal. A Justiça Espanhola anulou a multa de 55 milhões de euros aplicada à cantora colombiana Shakira por alegada fraude fiscal relativa ao ano de 2011. A decisão foi anunciada esta segunda-feira pela Audiência Nacional de Espanha, que concluiu não ter ficado provado que a artista tenha vivido mais de 183 dias em território espanhol nesse ano, condição necessária para ser considerada residente fiscal no país. O Tribunal ordenou ainda a devolução dos 55 milhões de euros pagos ao fisco, acrescidos de juros e despesas. A decisão refere-se apenas ao exercício fiscal de 2011 e não altera outras condenações relacionadas com os anos de 2012 a 2014. Em novembro de 2023, Shakira aceitou pagar multas de 7,8 milhões de euros e recebeu uma pena de prisão suspensa de 3 anos depois de reconhecer ter defraudado o fisco espanhol em 14,5 milhões de euros. Harry Styles protagonizou um momento político inesperado durante um concerto em Amsterdão. Durante a primeira data da digressão Together Together, um fã gritou "Viva Palestina", ao que o cantor respondeu apenas "Correto". A reação gerou ampla repercussão nas redes sociais e coincidiu com referências feitas por fãs à parceria da digressão com a organização Choose Love, que presta apoio humanitário à população palestiniana. A digressão de Harry Styles

Aos 76 anos, o músico morreu no sábado após uma longa batalha contra uma doença renal, segundo o comunicado da sua equipa. Nascido em Nova Jersey em 1949, Le Corrier foi uma das vozes de êxitos como When You Are In Love With a Beautiful Woman, Sharing the Night Together e Sylvia's Mothers. Depois da separação dos Dr. Wook, desenvolveu uma carreira a solo e escreveu canções interpretadas por artistas como Bob Dylan, Willie Nelson e Jerry Lee Lewis. Já vamos ouvi-los em dose dupla. Entretanto, a cultura em Portugal cruza-se com a memória histórica através da estreia da ópera Por Todos Nós, inspirada no romance Os Memoráveis, de Lídia Jorge. A produção estreia-se amanhã, portanto 20 de maio, no Teatro Aberto, no âmbito das celebrações dos 50 anos do 25 de Abril e também do cinquentenário daquela sala lisboeta. Com música de Eurico Carrapatoso e libreto de João Lourenço e Vera Sampaio de Lemos, a ópera procura revisitar a Revolução dos Escravos através de múltiplas vozes e perspectivas. A encenação conta com o Coro do Teatro Nacional de São Carlos e a Orquestra Sinfónica Portuguesa, sob direção musical de João Paulo Santos. Vamos terminar com o Festival Músicas do Mundo de Sines, que revelou o cartaz completo da edição de 2026, marcada para julho, em Porto Covo e Sines. Entre os destaques estão Julian Marley, Laninha, A Garota Não, Meit Cuti e Vitorino. O festival contará com 38 concertos e mantém a aposta na diversidade musical internacional, apesar dos constrangimentos logísticos e financeiros apontados pela organização. É tudo quanto a novidades do mundo da música. Amanhã mais, e agora seguimos em frente com o prometido Dr. Wook em dose dupla, When You Are In Love, e logo a seguir A Little Bit More. É a nossa homenagem.

Senhoras e senhores, preparem-se para a rúbrica mais inútil deste lado do dial. Enquanto toda a gente fala de grandes guerras, revoluções e tratados importantes, nós escolhemos o lixo esquecido da história. Acomoda-te, afina o sentido do humor e vem connosco passear pela parte mais ridícula do passado da humanidade. Aqui não vais aprender nada que te ajude no emprego, na escola ou no IRS. Se isto é cultura geral, não. Mas é terapia. Começa agora Acontecimentos da História sem qualquer tipo de relevância para as nossas vidas e que ninguém te quer contar. Hoje começamos por falar de turistas. Não dos de agora, dos de sempre. Há monumentos que não foram destruídos por guerras, mas por séculos de pequenas lembranças levadas para casa. Pedrinhas arrancadas de muralhas, azulejos desapertados, pedaços de colunas boleados no bolso, tudo em nome do souvenir. No século XIX, isto era quase hobby, visitar ruínas e sair com um bocadinho da história no casaco. Claro que, ao fim de décadas, aquela pedrinha multiplicada por milhares de visitantes começa a ter impacto sério. Menos muro, menos escada, menos tudo. Hoje, quando vês uma placa a dizer não mexer na estrutura, não é exagero. É resultado de centenas de anos a guardar a história no bolso do casaco. O navio que afundou sem sair do porto. Constróis um navio de guerra espetacular, cheio de canhões, decoração, bandeiras. Convida-se nobreza, oficiais, até público para assistir à saída triunfal. O navio é lançado à água, arqueia-se e começa a inclinar-se. Está tão mal equilibrado, demasiado peso na parte superior, estrutura instável, que bastam uns metros para começar a meter água. Pânico, gritos, gente a cair, botes de salvamento, tudo a poucos metros do cais. O navio afunda-se no seu primeiro test drive diante de todos. Anos de construção, rios de dinheiro para criar a metáfora perfeita de um projeto que falha logo de arranque. Antes de sonhar em conquistar o mundo, é importante garantir que o teu barco sabe, pelo menos, fazer marcha atrás no porto. O imperador obcecado por perfumes. Alguns imperadores antigos tinham muitas formas de mostrar poder. Colunas, estátuas, exércitos. Este escolheu outra. Cheiro. Muito cheiro. Há relatos de governantes que mandavam borrifar palácios inteiros com misturas de perfumes caríssimos, de flores exóticas, especiarias, óleos raros. Visitar o trono era também uma experiência olfativa agressiva. Convidados descreviam salões tão impregnados de aroma que quase se sentia o perfume na garganta. Quem tivesse alergias, que lidasse. Foi, em essência, a versão imperial de entrar numa loja de cosmética onde todos os frascos decidiram disparar ao mesmo tempo. Moral, poder sem noção, é como perfume em excesso. Por mais caro que seja, chega a um ponto em que só dá dor de cabeça.

O realizador Leonel Vieira prepara o início das filmagens de A Noite em Lisboa, uma adaptação cinematográfica de uma peça de José Saramago. A rodagem começa na próxima semana e resulta de uma coprodução entre Portugal e Espanha, anunciou a produtora Wolf Entertainment. A obra baseia-se na peça teatral escrita por Saramago e deverá centrar-se nos acontecimentos da noite de 24 para 25 de abril de 1974, cruzando ficção e memória histórica num dos momentos mais marcantes da democracia portuguesa. O Museu de Arte, Arquitetura e Tecnologia inaugurou uma grande exposição em Lisboa, dedicada ao pluriverso artístico de Manuel João Vieira. A mostra reúne mais de 4 décadas de trabalho do músico, pintor e performer, revelando diferentes fases da sua produção artística e o universo visual que construiu ao longo da carreira. No norte do país, a Fundação de Serralves anunciou que Filipe Vergne deixará a direção do Museu de Arte Contemporânea de Serralves no final de julho, a seu pedido. Filipe assumiu funções em 2019 e liderou várias exposições e projetos internacionais ligados à arte contemporânea. Assinalando o Dia Internacional dos Museus, o Presidente da República defendeu uma maior aposta na educação musical, desde o ensino básico. Durante uma visita ao Museu Nacional da Música, António José Seguro sublinhou a importância da formação artística ao longo da vida e destacou o papel dos museus na preservação e na divulgação da cultura. E é tudo quanto a curtas. Amanhã mais. Estamos a chegar ao fim desta segunda hora de emissão. Depois do meio-dia vou estar de regresso com mais informação e também com a boa disposição dos novos parodiantes de Lisboa, que repetem a sua dose de boa loucura logo mais às 19h30. AC/DC e The Black Keys para o final.

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cada vez que falo disto, seja onde for, vejo a importância de ter uns pais que apoiam, que amam e que acreditam acima de tudo. Por muito que discordemos ou que não nos demos com os feitios dos nossos pais, há pequenas ações durante a vida que nós, quando vamos crescendo e amadurecendo, vamos começando a perceber o amor profundo, a força que é o amor de um pai e de um filho, ou da mãe com um filho, e naquilo que eles fazem, tanto em segredo como em destaque, por nós enquanto filhos. E isso é um exemplo que eu vou levar para a vida, e se tiver um dia filhos, com certeza, quero como ter, vou passar-lhes isso e saber que estou sempre cá para eles, assim como os meus estão cá para nós.

neste momento muito conturbado do mundo em que vivemos, pedir para serem tolerantes com o outro. Amem os vossos familiares. Nós nascemos sem nada e partimos sem nada. Aquilo que nós deixamos são os afetos e as memórias nas pessoas que convivem.

0: não sou a pessoa mais conhecida, mas aquela música tem um streaming muito diferente dos outros. O Nunca Mais foi um ponto de viragem, ponto final da história má, e a dizer que enquanto depender de mim, porque nós nunca sabemos o que é que vai acontecer, eu não quero e não vou permitir que volte a acontecer. Tenho sido mesmo muito bem acompanhada para saber lidar com as coisas, para não me ir abaixo como fui abaixo durante muito tempo.
1: É o testemunho da Mariana Moreira, que foi vítima de violência no namoro. O governo revê em baixa a meta para dar médico de família a mais utentes com a ajuda dos privados. A proposta de lei indica que as convenções e as USFC vão dar médico de família a mais 60 mil utentes até 2029. Duas unidades foram adjudicadas à empresa especializada em videoconsulta. Um super El Niño num planeta em total desequilíbrio. Dizem os entendidos que o pior está para vir em 2026. O perigo não está na probabilidade de um forte El Niño, que se anuncia para 2026, mas no facto de este fenómeno natural atingir o planeta num momento crítico de crise climática, avisam os cientistas. Contra forças de bloqueio, Montenegro sonha com maioria absoluta na sua recandidatura à liderança do PSD. Luís Montenegro quer que poderes públicos não bloqueiem reformas e critica oposições. Quando chega à realidade das decisões, têm medo e metem a viola no saco. Quem tinha de pagar o aumento dos custos no produtor era a distribuição. Preços dos fertilizantes.

Lugar de Starmer, o ministro que se demitiu para concorrer à liderança do Labour, defende readesão à União Europeia. A autarca de Manchester, favorito ao cargo, diz que a reversão do Brexit é a última coisa que o país precisa. David Lean, um cineasta das Arábias, o documentário Maverick, The Epic Adventures of David Lean, exibido em Cannes, junta o mundo do cinema à volta de um esquecido. Lembra-nos porque é que antes íamos ao cinema. Há um novo surto de ébola. Há pelo menos 105 mortes associadas a novo surto do vírus do ébola na África Oriental. O vírus pertence à espécie mais rara, para a qual não há vacinas ou tratamentos aprovados. Middlesbrough, Southampton. O caso do estagiário espião e uma. São bloqueios. Trava-línguas. Dizia eu, o caso do estagiário espião. E uma decisão que vale milhões. Pode haver decisão nesta terça-feira sobre quem vai jogar o play-off de acesso à Premier League depois de um incidente que será resolvido pelos órgãos de disciplina. Ficamos por aqui quanto à informação. A boa disposição, eu prometo. Regresso amanhã, sem trava-línguas, de preferência. Foi um gosto enorme ter estado consigo. Fique bem, fique em segurança. Vamos voltar à música e logo a seguir ouviremos e com muita atenção os novos Parodiantes de Lisboa. O Kassab pede só uma oportunidade e eu volto amanhã. Com a oportunidade ou não, volto, volto, volto também. Fique bem. Até amanhã às 10.

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0: licença?
1: Faça favor, qual é o trabalhinho?
0: Eu queria que virasse esta blusa porque ela está a cheirar muito a tabaco e o meu marido não fuma e é muito ciumento.
1: Ah, estou a perceber. O tabaco pode matar, não é?
2: A senhora vira casacas?
0: Viro tudo. Vossa Excelência deseja a casaca virada, é? E para que efeito, posso saber?
2: A saber, pode. Mas é que eu não sei se sei como é que vai ser. É para uma tomada de posse de mais uma comissão, onde vai estar um amigo meu que já esteve noutra comissão, depois de terem pedido para assinar o Orçamento Geral do Estado, porque ele tem uma assinatura muito bonita.
0: Vossa Excelência pode estar descansado, porque eu viro-lhe a casaca a tempo de ir à tomada de posse do seu amigo.
2: Ah, obrigadinho, obrigadinho. Salvo erro, trata-se de uma comissão para estudar as alergias.
0: Ah, sim, olha. Então, senhor doutor, eu viro-lhe a casaca de graça, se conseguir que essa comissão estude o meu caso e me arranje um tratamento.
2: E que caso é esse que quer que eu leve à comissão?
0: É uma comissão, senhor doutor.
2: Uma comissão? E sente essa comissão quando?
0: Só quando coço, senhor doutor. Só quando coço.
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0: Uma edição saída de emergência.
1: A coisa já não se usa, mas eles continuam a namorar à janela. O que vale é que ela mora logo ali, no segundo andar.

0: Olha, o nosso namoro assim não tem pés nem cabeça. Porque com os pés aqui no chão da rua e a cabeça assim virada para cima, eu ainda acabo por apanhar uma pneumonia nos pés e um torcicolo no colo.
1: Oh, querido, mas o que é que tu queres? O meu pai é do tempo do Afonso Henriques. É um histórico e não vai na história de nós namorarmos um ao pé do outro por causa da história. Percebes?
0: Qual histórico? O teu pai é, mas é um histérico.
2: Eu ouvi essa piada de histérico, está bem? O que eu sei é que na entrada da minha filha é que você não entra, sem entrar antes na igreja, para sair de lá já casado com ela. Pode crer.
0: Sabe uma coisa, senhor Umbelino? Se toda a gente pensasse assim, ninguém experimentava nada. E se fosse comprar um carro novo, por exemplo, só depois da compra feita é que reparava que tinha comprado um Dona Elvira.
1: Oh, Gervásio, mas que rato comparação! Até onde é sequer me chama Elvira?
2: Nem te põe a mão nas buzinas, porque eu sou atento aos decibéis e aos migueis.
0: Oh, senhor Umbelino, mas tem algum jeito de namorar assim numa altura em que é tudo modernidade e progresso?
2: Já lhe disse. Eu não vou em modernices e com a minha filha antes de casar não há qualquer progresso, nem avanço, nem apalpanço. Mas se você é todo moderno e não quer namorar assim, porquê que não namora via internet? Sim, que o que você queria era apanhá-la ao pé de si e a namorar ao estilo internet.
1: Oh, paizinho, que diferença faz ser internet e não internet?
0: É só mais uma perninha, não é?
2: Aí é que está. Por causa da perninha a mais é que não pode ser nada. Você não se intromete nem intermete em nada na minha filha. Ouviu?
0: Olha, querida, sendo assim, eu vou ali e já venho.
1: Ah, mas onde é que vais?
0: Vou à retrete. Já me está a chegar a mostarda ao nariz. E a mostarda não cheira lá muito bem.
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11: Agora o fato de banho, às peças ou por inteiro. Quanto menor é o tamanho, é que custa mais dinheiro.

0: não ter a vontade de dizer?
1: Quero aquele fato de banho que ali está, na montra.
2: Em tamanho maior, está claro.
1: Oh, papá, deixe-se disso, está bem.
3: O teu pai tem toda a razão. Aquele não tapa quase nada.
0: É um modelo italiano, assinado e tudo. Aquele é um lita. A menina quer prová-lo.
2: Provar o quê? Aquilo come-se?
0: Prová-lo, experimentá-lo, percebe?
1: Quero, quero.
3: Eu vou contigo.
1: O papai e a mamãe não se metam nisto, está bem? É que eu estou cá na cidade há mais tempo e eu é que sei como é que estas coisas são. Olha, traga-me ali aquele Mary Soliel também.
0: Ah, perfeito.

0: momento, Nina.
1: Oh, Maria, tu já viste o preço daqueles trapinhos?
2: Ai, deixa lá que a nossa filha merece. Ela está cá a estudar medicina e qualquer dia já é doutora e tudo, homem.
1: Mas lá por isso não é caso para se pôr a mostrar o corpo humano assim todo. Com aquilo vê-se tudo sem precisar de ir aos raios-x.
3: Então, que tal?
2: Ah, credo! Ai, que susto! Ai, que me vai dar uma coisa má!
0: Como estão a ver, a assinatura do costureiro está aqui bem à vista.
1: Vê-se a assinatura e vê-se tudo. É o que é.
0: Este modelo, por acaso, até está em saldo. São só 499 euros.
1: Só? Se ela se tapasse com todas essas notas de euros, ficava bem melhor.
0: Ah, mas não tinha esta assinatura? Isto não é um fato de banho. Isto é uma obra de arte.
2: A nossa filha já é uma obra de arte, ora essa.
1: Aí está. Nós compramos dessa coisa com uma condição. Como o que fica à mostra é muito mais do que aquilo que esse trapinho tapa e o que fica à mostra é obra minha e da tua mãe, vais ter que pôr aí também os nossos nomes. Rosa Joana da Silva e Serafim Manuel Batata da Silva.
2: Se puserem Rosa aqui embaixo, Batata atrás e Serafim no meio, ficas toda tapadinha.
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6: O Pirilampa Variado é o mais recente livro de Isabel Ricardo para os mais pequenitos.
7: Uma história divertida do Pirilampo Lamparino, um pirilampo sem luz que passava os dias muito triste.
6: Mas, certo dia, tudo mudou. Na companhia do Lampião, o nosso amigo recuperou a alegria e ganhou luz.
7: Um livro pedagógico sobre a importância de ter amigos e de nunca desistir.
6: O Pirilampa Variado é uma história terrorenta sobre a diferença e a capacidade de relação com aqueles que são diferentes.
7: Editado pelo Minotauro e já disponível nas livrarias e grandes superfícies.
1: O rei do cão não vai dormir com a gente aqui na mesma cama. Isso nunca!
2: Ora essa! O bom

0: que os senhores fazem assim todos nus aqui dentro do carro, hein?
1: Oi, senhor guarda, eu não sei, mas eu andei nas compras e agora estava aqui a provar uma coisa. Posso continuar a provar? Posso?
2: Os novos Perdiantes apresentaram...

0: Uma hora.
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Eu adoro essas experiências de fazer coisas diferentes com pessoas diferentes e foi realmente maravilhoso cantar aquelas canções que eu adoro também. José Mário Branco, Zeca Afonso, tudo isso são canções que fazem parte da minha chegada a Portugal nos anos 80 e foi através dessas canções que eu descobri também o que

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1: Foi assinado no Museu de Portimão o protocolo do projeto MUSA, Musealização dos Achados Arqueológicos do Fundo do Rio Arade. Iniciativa junta os municípios de Portimão e Lagoa, o Património Cultural e a CCDR Algarve no âmbito do programa Algarve 2030. O projeto representa um investimento de cerca de 3,5 milhões de euros e pretende valorizar os achados arqueológicos submersos encontrados no Rio Arade. Entre as ações previstas estão campanhas arqueológicas, trabalhos de conservação e restauro, criação de espaços museológicos físicos e digitais e ainda uma reserva arqueológica subaquática visitável. O projeto deverá estar concluído até ao final de 2027. A cerimónia contou com a presença da Ministra da Cultura, Juventude e Desporto, Margarida Balseiro Lopes, além de representantes das autarquias, investigadores e entidades parceiras. O museu inclui também a reformulação do Núcleo de Arqueologia Subaquática do Museu de Portimão, a criação de um núcleo museológico em Lagoa e o desenvolvimento de um museu virtual dedicado ao património do Rio Arade. A Comissão de Coordenação e Desenvolvimento Regional do Algarve reuniu-se com os 16 municípios da região para debater a estratégia regional na área do ambiente com foco na gestão e valorização de resíduos. A reunião teve como objetivo promover a articulação entre entidades, a partilha de experiências e a identificação de constrangimentos no setor. Segundo a CCDR Algarve, foram abordadas as metas ambientais da região, em particular no domínio dos resíduos, bem como possíveis soluções para os desafios identificados. Entre os temas discutidos estiveram a necessidade de investimento estruturante a médio prazo, o reforço de sistemas de fiscalização, a insuficiência da recolha seletiva e a falta de campanhas de sensibilização para a separação de resíduos. Os municípios apontaram ainda dificuldades financeiras para investimento no setor, problemas na gestão de resíduos volumosos em zonas turísticas e a necessidade de maior articulação com grandes produtores de resíduos. Foi também referida a ausência de operadores na região com capacidade para o tratamento de alguns resíduos específicos, como os resíduos de equipamentos elétricos e eletrónicos, pneus ou têxteis. A CCDR Algarve apresentou ainda informação sobre os fundos disponíveis no âmbito do programa Algarve 2030 nas áreas da economia circular e proteção da natureza, apelando à execução dos projetos para evitar perda de financiamento. Na reunião foram igualmente abordados temas relacionados com o ordenamento do território e o levantamento de pedreiras existentes na região. O município de Lagoa promoveu uma ação de formação no âmbito do Plano Estratégico da Juventude, a formação intitulada Introdução ao Trabalho Socioeducativo na Área da Juventude, decorreu na sala de formação do Centro Qualifica de Lagoa e foi dinamizada em parceria com a DIPAL Network. A iniciativa dirigiu-se a profissionais com intervenção na área da juventude e contou com a participação de técnicos municipais, juntas de freguesia e associações locais. Segundo o município, a ação teve como objetivo a partilha de metodologias e o reforço de competências na área socioeducativa. Está ainda previsto para 24 de junho o Fórum Cultura, Desporto e Bem-Estar em formato online. A participação é gratuita mediante inscrição. O Centro de Congressos de Lagoa reabriu ao público, marcando o regresso da atividade cultural àquele equipamento após obras de requalificação. O espaço tem capacidade para cerca de 1,000 pessoas sentadas e até 2,300 em formato de plateia em pé, estando vocacionado para congressos, concertos, feiras e eventos de grande dimensão. O município de Portimão abriu um procedimento de hasta pública para a atribuição do direito de exploração de um espaço comercial no mercado municipal de Portimão destinado à venda de produtos alimentares. Segundo a autarquia, o processo pode ser consultado até 5 de junho no mercado municipal em dias úteis entre as 9h30 e as 12h30 e das 14h às 16h30 ou na página oficial do município. Os pedidos de esclarecimento devem ser remetidos por escrito para o endereço eletrónico do Mercado Municipal. As candidaturas devem ser formalizadas até 5 de junho nos serviços do mercado, estando a asta pública agendada para 29 de junho, pelas 10 horas, na sala de reuniões do primeiro piso do edifício.

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Vindo à Rádio Portimão FM, onde celebramos o bom som nacional e internacional. Eu sou a Helena Silva e estaremos juntos durante 2 horas. 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

Não há pessoa que reflita mais a celebração e a alegria e o ir para a frente do que Fernando Mendes e do que o público do Preço Certo. Por isso, ir lá como concorrente e cantar as minhas alegrias e dizer porque é que eu me sinto como se fosse um vencedor do Preço Certo neste momento da minha vida, por tudo aquilo que eu descrevo na música, foi muito lindo. E eu acho que este programa tem de ser imortalizado como o programa lendário da televisão portuguesa que é. E acho que todos os artistas deviam ir lá.

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e tive a sorte de fazer dois concertos que me marcaram para sempre, com os quais eu descobri o fado ao seu mais alto nível. Fui fazer duas primeiras partes de um senhor chamado Carlos do Carmo, e eu devia ter talvez os meus 11, 12 anos, e lembro-me que foi absolutamente avassalador. Foi uma experiência que me marcou imenso. Senti em mim que o palco ia ser uma presença na minha vida, ia ser absolutamente assim, e se não fosse, eu ia ser uma pessoa muito infeliz.

0: 3 horas.
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e nós gostamos muito de dar. Eu não sou, como o meu querido Rui Veloso diz, e é verdade, vedetas, só de Las Vegas para cima. Portanto, deixo aqui um repto, nós somos normais, só estamos mais expostos e a fama é efêmera. O que hoje é, durante um ano ou dois ou três, depois acaba fervorosamente. Portanto, levem a vida com suavidade. Todas as pessoas que trabalham sem ser na arte, pensem que aquilo que fazem é também uma arte e não se deixem magoar por nada neste mundo, porque nós precisamos todos uns dos outros.

é tudo por hoje. Regressamos na quinta-feira, à mesma hora, 14, 16 horas, aqui na Portimão FM. E queremos contar consigo novamente.

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1: No episódio de hoje, vou falar-vos do livro Contos de Cães e Maus Lobos, de Walter Ugumem, Porto Editora. Com Walter Ugumem, a realidade veste sonho em pequenos contos que iluminam. Uma menina que trabalhava em troca de uma sopa e um colchão. A pobreza sem direito a vestir bonito, ou sequer a amar, porque a uma criada não era permitido exibir-se e muito menos ter uma vida, porque ela devia apenas servir. Fiquei a saber de um menino que nadou, e veio uma onda e não voltou. O corpo a diluir-se e a mãe a levar para casa a água do mar onde colocava os soldadinhos para que o filho pudesse brincar. De seguida também temos monstros, ou quase isso, pois debaixo da cama havia um monstro triste e um lobo velhinho. A um dava-lhe pena assustar e o outro só queria sossego. Alimentavam-se de metáforas e ideias absurdas, mas ficavam logo cheios. E o menino a querer sempre mais uma metáfora e absurdos e coisas maravilhosas em que pensar. E eles enjoados. Foi então que encontrou um livro de poemas que mais pareciam rendinhas de palavras, como se fossem palavras de sair ao domingo. E as metáforas eram corpos que segredavam ansiedades e fidelidades eternas. Conheci também uma princesa com alma de galinha. Andava sempre no meio da bicharada, suja e desarranjada. E o rei, preocupado, achou que ela não estava bem. E já via a dinastia a perder-se. Ela a querer que todos fossem saudáveis e felizes. E o povo a concordar com o rei e a achar que nunca se vira alguém a pensar assim. Mais adiante explicam-nos uma tarefa importante, que é ver o longe. E que, tal como numa paisagem, cada um de nós também é feito de longuras. Depois há um rapaz que gostava tanto de livros que um dia se mudou para dentro deles. Estas e outras histórias feitas de fantasia estão à tua espera. Boas leituras!
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já dizia a sua mãe: Odete, faz sempre o diabo a sete. Odete, anda sempre mal disposta. Quem se mete com a Odete acaba por levar resposta.

dos direitos dos homens, disto e daquilo. Também não entendo porque é que não se havia de falar das mulheres, dos direitos das mulheres. Os direitos são os mesmos, são seres humanos, têm os mesmos direitos. Deviam ter, não têm. Não, não têm. Ainda hoje não têm. O seu...

0: 5 horas.
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Viva! Boa terça-feira. O Dia Mundial do Médico de Família comemora-se a 19 de maio. O objetivo da data é promover a importância dos cuidados de saúde da pessoa e da sua família, valorizando o papel do médico de família na saúde e bem-estar do agregado familiar. Mais do que um médico de doenças, é um médico de prevenção e de pessoas, gerindo questões médicas, psicológicas e económicas. Hoje há uma cantora pop italiana que está de parabéns, faz 59 anos, chama-se Alexia. Ela começou a sua carreira aos 8 anos de idade, mas só conseguiu sucesso no circuito da dance music quando foi contratada por uma editora na qual começou a fazer backing vocal para o artista Ice MC. Sempre a cantar inglês, seguiu carreira a solo, tornou-se um ícone da dance music. Em 97 lançou o primeiro álbum Fan Club, do qual faz parte o sucesso The Summer Is Crazy.

0: 6 horas. Boa tarde.
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0: Malcolm Beats e Alan Air de Sousa na estreia nesta terça-feira. Eu sinto a tua falta. Destacamos também Jéssica Ferrão com Você é à Toa nos Reis do Semba e já de seguida para ouvir Xavi de Tosse Medo.
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0: Malha.
1: Últimos instantes com a segunda estreia desta terça-feira em Super Kizomba FM foi o reggaeton Calor Fino, que se fez ouvir no ritmo latino. Último lançamento do libertário porto-riquenho Bad Bunny com a participação de J Balvin, e encerramento com Ivan Alexei no Power Play. Apesar dos apesares, obrigado e até amanhã. 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

0: 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Sete horas. Cento e seis ponto cinco. 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
1: Foi assinado no Museu de Portimão o protocolo do projeto MUSA, Musealização dos Achados Arqueológicos do Fundo do Rio Arade. Iniciativa junta os municípios de Portimão e Lagoa, o Património Cultural e a CCDR Algarve no âmbito do programa Algarve 2030. O projeto representa um investimento de cerca de 3,5 milhões de euros e pretende valorizar os achados arqueológicos submersos encontrados no Rio Arade. Entre as ações previstas estão campanhas arqueológicas, trabalhos de conservação e restauro, criação de espaços museológicos físicos e digitais e ainda uma reserva arqueológica subaquática visitável. O projeto deverá estar concluído até ao final de 2027. A cerimónia contou com a presença da Ministra da Cultura, Juventude e Desporto, Margarida Balseiro Lopes, além de representantes das autarquias, investigadores e entidades parceiras. O museu inclui também a reformulação do Núcleo de Arqueologia Subaquática do Museu de Portimão, a criação de um núcleo museológico em Lagoa e o desenvolvimento de um museu virtual dedicado ao património do Rio Arade. A Comissão de Coordenação e Desenvolvimento Regional do Algarve reuniu-se com os 16 municípios da região para debater a estratégia regional na área do ambiente com foco na gestão e valorização de resíduos. A reunião teve como objetivo promover a articulação entre entidades, a partilha de experiências e a identificação de constrangimentos no setor. Segundo a CCDR Algarve, foram abordadas as metas ambientais da região, em particular no domínio dos resíduos, bem como possíveis soluções para os desafios identificados. Entre os temas discutidos estiveram a necessidade de investimento estruturante a médio prazo, o reforço de sistemas de fiscalização, a insuficiência da recolha seletiva e a falta de campanhas de sensibilização para a separação de resíduos. Os municípios apontaram ainda dificuldades financeiras para investimento no setor, problemas na gestão de resíduos volumosos em zonas turísticas e a necessidade de maior articulação com grandes produtores de resíduos. Foi também referida a ausência de operadores na região com capacidade para o tratamento de alguns resíduos específicos, como os resíduos de equipamentos elétricos e eletrónicos, pneus ou têxteis. A CCDR Algarve apresentou ainda informação sobre os fundos disponíveis no âmbito do programa Algarve 2030 nas áreas da economia circular e proteção da natureza, apelando à execução dos projetos para evitar perda de financiamento. Na reunião foram igualmente abordados temas relacionados com o ordenamento do território e o levantamento de pedreiras existentes na região. O município de Lagoa promoveu uma ação de formação no âmbito do Plano Estratégico da Juventude, a formação intitulada Introdução ao Trabalho Socioeducativo na Área da Juventude, decorreu na sala de formação do Centro Qualifica de Lagoa e foi dinamizada em parceria com a DIPAL Network. A iniciativa dirigiu-se a profissionais com intervenção na área da juventude e contou com a participação de técnicos municipais, juntas de freguesia e associações locais. Segundo o município, a ação teve como objetivo a partilha de metodologias e o reforço de competências na área socioeducativa. Está ainda previsto para 24 de junho o Fórum Cultura, Desporto e Bem-Estar em formato online. A participação é gratuita mediante inscrição. O Centro de Congressos de Lagoa reabriu ao público, marcando o regresso da atividade cultural àquele equipamento após obras de requalificação. O espaço tem capacidade para cerca de 1,000 pessoas sentadas e até 2,300 em formato de plateia em pé, estando vocacionado para congressos, concertos, feiras e eventos de grande dimensão. O município de Portimão abriu um procedimento de hasta pública para a atribuição do direito de exploração de um espaço comercial no mercado municipal de Portimão destinado à venda de produtos alimentares. Segundo a autarquia, o processo pode ser consultado até 5 de junho no mercado municipal em dias úteis entre as 9h30 e as 12h30 e das 14h às 16h30 ou na página oficial do município. Os pedidos de esclarecimento devem ser remetidos por escrito para o endereço eletrónico do Mercado Municipal. As candidaturas devem ser formalizadas até 5 de junho nos serviços do mercado, estando a hasta pública agendada para 29 de junho, pelas 10 horas, na sala de reuniões do primeiro piso do edifício.

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0: dá-me licença?
1: Faça favor, qual é o trabalhinho?
0: Eu queria que virasse esta blusa porque ela está a cheirar muito a tabaco e o meu marido não fuma e é muito ciumento.
1: Ah, estou a perceber. O tabaco pode matar, não é?
2: A senhora vira casacas?
0: Eu viro tudo. Vossa Excelência deseja a casaca virada, é? E para que efeito, posso saber?
2: A saber, pode. Mas é que eu não sei se sei como é que vai ser. É para uma tomada de posse de mais uma comissão, onde vai estar um amigo meu que já esteve noutra comissão, depois de terem pedido para assinar o Orçamento Geral do Estado, porque ele tem uma assinatura muito bonita.
0: Vossa Excelência pode estar descansado, porque eu viro-lhe a casaca a tempo de ir à tomada de posse do seu amigo.
2: Ah, obrigadinho, obrigadinho. Salvo erro, trata-se de uma comissão para estudar as alergias.
0: Sim, olha. Então, senhor doutor, eu vir-lhe a casaca de graça se conseguir que essa comissão estude o meu caso e me arranje um tratamento.
2: E que caso é esse que quer que eu leve à comissão?
0: É uma comichão, senhor doutor.
2: Uma comichão? E sente essa comichão quando?
0: Só quando coço, senhor doutor. Só quando coço.
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7: Já não se usa, mas eles continuam a namorar à janela. O que vale é que ela mora logo ali, no segundo andar.

0: Olha, o nosso namoro assim não tem pés nem cabeça. Porque com os pés aqui no chão da rua e a cabeça assim virada para cima, eu ainda acabo por apanhar uma pneumonia nos pés e um torcicolo no colo.
1: Oh, querido, mas o que é que tu queres? O meu pai é do tempo do Afonso Henriques. É um histórico e não vai na história de nós namorarmos um ao pé do outro por causa da história. Percebes?
0: Qual histórico? O teu pai é, mas é um histérico.
2: Eu ouvi essa piada de histérico, está bem? O que eu sei é que na entrada da minha filha é que você não entra, sem entrar antes na igreja, para sair de lá já casado com ela. Pode crer.
0: Sabe uma coisa, senhor Umbelino? Se toda a gente pensasse assim, ninguém experimentava nada. E se fosse comprar um carro novo, por exemplo, só depois da compra feita é que reparava que tinha comprado um Dona Elvira.
1: Oh, Gervásio, mas que raio de comparação? Até onde é sequer me chama Elvira?
2: Nem te põe a mão nas buzinas, porque eu sou atento aos decibéis e aos migueis.
0: Oh, senhor Umbelino, mas tem algum jeito de namorar assim numa altura em que é tudo modernidade e progresso?
2: Já lhe disse. Eu não vou em modernices. E com a minha filha antes de casar não há qualquer progresso, nem avanço, nem apalpanço. Mas se você é todo moderno e não quer namorar assim, porquê que não namora via internet? Sim, que o que você queria era apanhá-la ao pé de si e a namorar ao estilo internet.
1: Oh, paizinho, que diferença faz ser internet e não internet?
0: É só mais uma perninha, não é?
2: Aí é que está. Por causa da perninha a mais é que não pode ser nada. Você não se intromete nem intermete em nada na minha filha. Ouviu?
0: Olha, querida, sendo assim, eu vou ali e já venho.
1: Ah, mas onde é que vais?
0: Vou à retrete. Já me está a chegar a mostarda ao nariz. E a mostarda não cheira lá muito bem.
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11: Agora o fato de banho, às peças ou por inteiro. Quanto menor é o tamanho, é que custa mais dinheiro.

0: não ter a bondade de dizer...
1: Quero aquele fato de banho que ali está, na montra.
2: Em tamanho maior, está claro.
1: Oh, papá, deixe-se disso, está bem.
3: O teu pai tem toda a razão. Aquele não tapa quase nada.
0: É um modelo italiano, assinado e tudo. Aquele é um lita. A menina quer prová-lo.
2: Provar o quê? Aquilo come-se?
0: Prová-lo, experimentá-lo, percebe?
1: Quero, quero.
3: Eu vou contigo.
1: O papai e a mamãe não se metam nisto, está bem? É que eu estou cá na cidade há mais tempo e eu é que sei como é que estas coisas são. Olha, traga-me ali aquele Mary Soliel também.
0: Ah, perfeitamente, menina.
2: Oh, Maria, tu já viste o preço daqueles trapinhos?
3: Ai, deixa lá que a nossa filha merece. Ela está cá a estudar medicina e qualquer dia já é doutora e tudo, homem.
2: Mas lá por isso não é caso para se pôr a mostrar o corpo humano assim todo. Com aquilo vê-se tudo sem precisar de ir aos raios-x.
1: Então, que tal?
3: Ah, oh, credo! Ai, que susto! Ai, que me vai dar uma coisa má!
0: Como estão a ver, a assinatura do costureiro está aqui bem à vista.
2: Vê-se a assinatura e vê-se tudo. É o que é.
0: Este modelo, por acaso, até está em saldo. São só 499€.
2: Só? Se ela se tapasse com todas essas notas de euros, ficava bem melhor.
0: Ah, mas não tinha esta assinatura? Isto não é um fato de banho. Isto é uma obra de arte.
3: A nossa filha já é uma obra de arte, ora essa.
2: Aí está. Nós compramos dessa coisa com uma condição. Como o que fica à mostra é muito mais do que aquilo que esse trapinho tapa e o que fica à mostra é obra minha e da tua mãe, vais ter que pôr aí também os nossos nomes. Rosa Joana da Silva e Serafim Manuel Batata da Silva.
3: Se puserem Rosa aqui embaixo, Batata atrás e Serafim no meio, ficas toda tapadinha.
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2: O rei do cão não vai dormir com a gente aqui na mesma cama. Isso nunca!
3: Ora essa! O Bobby não...

0: bem.
1: Olha, senhor guarda, eu não sei, mas eu andei nas compras e agora estava aqui a provar uma coisa. Posso continuar a provar? Posso?
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0: 8 horas.
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6: Olá, viva, seja bem-vindo. Cá estamos nós, mais um AB Play. Destaque para a música nova nos próximos minutos. Honras de abertura para a Teresinha Landeiro. Não partas hoje.

Matilde Jacob, uma das vozes mais promissoras da nova geração da música portuguesa, lança Viagem, o seu álbum de estreia, um trabalho que reflete um percurso pessoal e artístico marcado pelo crescimento, pela descoberta e pela forma como a música acompanha cada etapa da sua vida. Em Viagem, Matilde Jacob apresenta um disco profundamente pessoal.

Mia Benita continua a revelar o seu universo e identidade artística com o novo single Dá-me a Mão, numa parceria com Murta, escrito pela dupla com o produtor Left. O tema pop e R&B apresenta uma energia leve, descontraída e luminosa e uma narrativa sobre presença, conexão emocional e liberdade.

os Soma Please, projeto luso-britânico formado por Nuno Bracourt e Robbie Williamson, editam o EP de estreia Ballet. O ponto de partida deu-se em novembro do ano passado com Pockets on My Sleeves, single que teve estreia na BBC Radio no Reino Unido e que rapidamente captou a atenção da crítica e do público, antecipando o universo sonoro agora desenvolvido neste novo registro.

Tina chegou ao Porto e o mercado do bolhão sentiu a energia alegre e divertida do novo single de Micael Carreira. Micael tem cada vez mais a intenção de estar mais próximo do público e interagir com quem o ouve desde o dia número 1. Micael queria entregar algo às mulheres e para as homenagear e fazê-las sentir o quanto são valorizadas e importantes no nosso dia-a-dia. Por isso, ofereceu rosas, um gesto simples, mas cheio de significado.

Bernardo Emídio, músico de 32 anos, natural de Beja, iniciou-se na música aos 10 anos, como baterista numa banda de rock. Aos 17 integrou o grupo Adiafa. Depois de mais de 9 discos gravados, Bernardo estreou-se a solo no Got Talent Portugal em 2025, alcançando a final com críticas muito positivas. Em abril, lançou um novo single, Dá-me uma Gotinha d'Água, um arranjo diferente para uma canção tradicional.

Shania Twain, vencedora de 5 Grammys e uma das artistas femininas country pop mais marcantes dos novos tempos, apresenta o seu novo single, Dirty Rosie. Este tema, que antecipa o seu novo e 7º álbum, Little Miss Twain, cruza sonoridades de influências country, pop, rock e soul, refletindo uma abordagem que retoma as suas raízes musicais.

Mais um dia é o mais recente single de Maria Leitão, assinalando o seu segundo lançamento oficial, depois de se apresentar ao mundo da música portuguesa com Naquela Noite. O seu novo single é o segundo passo até o seu projeto de estreia, que tem edição prevista para junho deste ano. Num tom otimista e paciente, Mais um dia reflete a capacidade vocal e o sentido estético apurado que são inerentes a Maria Leitão.

Zeca Medeiros, Manuel João Vieira, Donatello Brida e António Rivotti, entre outros músicos instrumentistas que dão vida ao disco. O alinhamento inclui Fado do Bebedor, canções escolhidas a partir dos dois álbuns anteriores, e outras canções que não quiseram ficar para tias.

As Tias no Seu Melhor, o Best Of em Long Play, é o novo álbum em vinil de Jorge Rivotti. Esta coletânea, exclusivamente em formato vinil, reúne 10 temas interpretados em dueto com Samuel Luria.

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As Tias no Seu Melhor, o Best Of em Long Play, é o novo álbum em vinil de Jorge Rivotti. Esta coletânea, exclusivamente em formato vinil, reúne 10 temas interpretados em dueto com Simão Lúria, Zeca Medeiros, Manuel João Vieira, Donatello Brida e António Rivotti, entre outros músicos e instrumentistas que dão vida ao disco. O alinhamento inclui Fado do Bebedor, canções escolhidas a partir dos dois álbuns anteriores e outras canções que não quiseram ficar para Tias.

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0: É tempo de fazer uma pausa, vamos fazer um intervalo, voltamos para a segunda etapa já a seguir. Na reta final ainda temos tempo de ir em contramão com Diogo Zambujo.
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0: Kalema juntam-se à superestrela brasileira Luana Prado neste novo single Xedama. Dançável e com groove marcado, Xedama cruza kizomba com swing brasileiro, revelando um lado mais leve e irreverente dos Kalema numa atmosfera romântica e subtilmente sensual. As harmonias da dupla fundem-se com a energia vocal vibrante de Luana Prado, criando uma dinâmica cativante a três vozes e um refrão imediato, resultando num verdadeiro hit com sabor a verão.
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0: Os Vizinhos editam seu álbum de estreia Só Se Estraga Uma Casa, um dos lançamentos mais aguardados do ano, que consolida o percurso meteórico da banda ao longo do último ano. O álbum reúne 9 temas, incluindo os maiores sucessos da banda de Évora e 4 inéditos, refletindo a história, a energia e a identidade musical da banda. Em destaque com o álbum está o novo single Onde É Que Eu Tinha a Cabeça, um dos últimos temas a ser escrito para o disco.
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0: Vamos espreitar mais uma contagem do Top 10, as músicas mais tocadas em Portugal. Temos nova liderança e temos três novidades para a saída de Napa, Karol G e Benson Boone. Top mais. Posição número 10 da contagem para Sombra, Back to Friends, caiu 5 lugares. Música nova para o nono posto, Pablo Alvorá, Algo de Mi.
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Top Mais. Queda de um posto para os amigos coloridos, Bandidos do Cante, no sétimo lugar. Aqui dois, Olivia Dean com Dangerously Easy. Também aqui duas posições, O Enamorado de Yaritza. Volta a fazer parte das nossas contas na quarta posição, Evandro com

0: Vamos ao pódio, posição 3 para Maru, Kiss Me, caiu um lugar. Também caiu uma posição, Ordinary, de Alex Warren. Volta a liderar, com uma subida de 7 posições. Gun, Gun, Gun, David Guetta, Teddy Swims, Tunes and High.
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Stop Mais. Está apresentada a contagem. Voltamos na próxima semana a atualizar a tabela. Até lá, tudo bom, sempre com mais e melhor música nova. E é o que acontece já a seguir aqui nesta emissão.

0: Deus.
1: Antes que os rios sequem é o título do novo álbum de Filipa Biscaia. O disco de 10 faixas inclui temas de autores marcantes da música portuguesa. Filipa conta que este álbum diferencia-se do primeiro, sobretudo por ter na sua maioria temas originais, o que lhe dá uma identidade mais própria e mais madura.

Talvez o novo single do Waze, com participação de Leonor Barreira, uma fusão entre o hip-hop e o pop, que mergulha numa história de amor intensa, imperfeita e vivida no presente. Com um som melódico e emocional, talvez explore as contradições das relações modernas entre a vontade de ficar e a incerteza do futuro. O tema gira em torno da ideia de aproveitar o agora, mesmo quando não existem garantias, resumindo na frase central do refrão. Talvez não seja para sempre, mas por agora, tá bom.

0: está na hora de fechar. Vamos ainda pela música nova, até ao fecho desta hora. Ainda temos tempo de ficar à escuta de várias queixas de Anitta.
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2: Estamos no inverno. Para toda a região do hemisfério norte, entre dezembro e março, é sinal de frio, neve e, claro, associa-se todo o imaginário de Natal, por exemplo, a grandes nevões, lareiras acesas e todos reunidos. Aqui temos canções que lembram esta época e começamos com Oh What a Night, de Frankie Valli e os Four Seasons. Depois de um período conturbado, de alguma paragem, gravam esta canção com enorme sucesso e recordam uma noite bastante especial em dezembro de 1963.

Uma dupla que criou enormes clássicos nas décadas de 60 e 70, caracterizado por uma relação até intempestiva de Paul Simon e Art Garfunkel, temos aqui este Hazy Shade of Winter, lançado em 1966. O refrão sugere a passagem do outono para o inverno, como também um paralelismo com o fim de uma relação à medida que o tempo muda.

Barry White criou em 1972 a Love Unlimited Orchestra. Composta por 40 elementos, deu corpo às principais canções de Barry, tendo-se estancado a inesquecível Love Steam. Ouvimos aqui It May Be Winter Outside, But In My Heart It's Spring, dos Love Unlimited, de 1972.

Terminamos com um clássico da década de 60. Os Mamas and Papas, um grupo bastante conhecido na cena pop americana, cria este California Dreaming, com algumas versões em francês e até italiano. Relata uma noite de inverno na Califórnia, na busca de alguém pela sua identidade. Boa semana.

0: 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Sejam todos muito bem-vindos a mais uma edição dos Reis do Rock. Aqui, na sua estação de rádio favorita. Hoje, vamos dedicar este programa, estes 60 minutos de música, ao Clube dos Poetas Mortos. Hoje é caso para dizer I'm listening, dead people. E para lançar o tema desta edição dos Reis do Rock, nada melhor do que um excerto do filme americano de 1989, realizado por Peter Heyer. E seria impossível falarmos do Clube dos Poetas Mortos, Dead Poets Society, sem recordarmos a prestação do ator Robin Williams, falecido em 2014. Apesar de ter dado vida a diversos personagens em filmes de Hollywood, o professor John Keaton, do Clube dos Poetas Mortos, ficou para sempre na memória das gerações, a fazer ecoar na história a célebre frase Oh Captain, my Captain.
1: Mr. Keating, they made everybody sign it. Anderson. You gotta believe me, it's true.
2: I do believe you, Tom.
3: Leave, Mr. Keating.
1: But it wasn't his fault.
3: Sit down, Mr. Anderson. One more outburst from you or anyone else, and you're out of this school. Leave, Mr. Keating.
1: Captain, my captain.
3: Sit down, Mr. Anderson. You hear me? Sit down. Sit down. This is your final warning, Anderson. How dare you? Do you hear me?
1: Oh, Captain, my Captain.
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O primeiro grande poeta a desfilar hoje aqui é Kurt Donald Cobain. 20 de fevereiro de 1967, falece a 5 de abril de 1994. Foi um músico americano. Ele foi o vocalista principal, guitarrista, compositor principal e membro fundador da banda grunge Nirvana. Por meio de suas composições angustiadas e persona anti-establishment, as suas músicas ampliaram as convenções temáticas do rock do mainstream. Ele foi anunciado como um porta-voz da geração X e é amplamente reconhecido como um dos músicos mais influentes de sempre. Cobain. O segundo, Christopher John Cornell. Seattle, 20 de julho de 64. Detroit, 18 de maio de 2017. Cantor, guitarrista e compositor norte-americano, considerado um dos fundadores do movimento grunge e conhecido como vocalista das bandas Soundgarden, Temple of Dog e a superbanda Audioslave. São os primeiros dois a desfilar nesta sessão. Kurt Cobain, Nirvana, Smells Like Teen Spirit, Audioslave, Be Yourself, de Chris Cornell. O próximo é Chester Charles Bennington. 20 de março de 76, 20 de julho de 2017. Cantor americano que foi vocalista principal da banda de rock Linkin Park. Ele também foi o vocalista principal de Grey Days, Dead by Sunrise e Stone Temple Pilots em vários pontos. Estranho é quando vemos estes artistas em palco e a certa altura, no meio de tanta gente, conseguimos perceber os seus fantasmas. Tudo aquilo que os apoquenta através da forma como cantam, como olham e como se mexem em cima do palco. Fiquem em antena. Chester Bennington.

Dose tripla para o Reis de hoje, dos 3 J's, os 3 J's do Clube dos 27. Falámos de 3 grandes músicos que marcaram a história do rock até hoje e que morreram com 27 anos. Falámos primeiro de James Douglas Morrison, 8 de dezembro de 43, 3 de julho de 1971. Cantor, compositor e poeta americano que foi vocalista principal e letrista da banda Doors. Morrison é considerado por críticos musicais e fãs como um dos vocalistas mais influentes de toda a história do rock. Desde a sua morte, a fama perdurou como um dos principais ícones rebeldes e frequentemente exibidos da cultura popular. Depois cantou Janis, Lynn Joplin, 19 de janeiro de 1943, 4 de outubro de 1970. Cantora e compositora americana, uma das mais icónicas e bem-sucedidas artistas de rock da sua época. Ela era conhecida pelos seus poderosos vocais mezzo-soprano, bem como a sua presença de palco elétrica. James Marshall Jimi Hendrix, nascido Johnny Hallen Hendrix, a 27 de novembro de 42, com o seu falecimento a 18 de setembro de 70, foi um guitarrista, compositor e cantor americano. Ele é amplamente considerado o maior guitarrista da história da música popular e um dos músicos mais influentes do século XX. O rock and

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Mais três grandes poetas que já partiram, mas deixaram um longo legado de excelente música entre nós. The Joy Division, o eterno Ian Curtis, Love Will Tear Us Apart, Romeo and Juliet, Lou Reed e finalmente God's Gonna Cut You Down, de Johnny Cash.

Em 60 minutos de rádio, é muito difícil compilar todos os grandes nomes da música que já desapareceram. No entanto, recordamos hoje alguns para aquele que será o primeiro capítulo do Clube dos Poetas Mortos, do rock e da pop do mundo. Entretanto, recordamos Jailhouse Rock, de Elvis Presley, Beat It, de Michael Jackson, e para o final, The Best, Tina Turner. Foi uma grande honra estar consigo. Até à próxima.

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0: 11 horas.
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Olá a todos, sejam muito bem-vindos a mais uma edição do Cascais Garage. O meu nome é Cláudio Silva e estou por cá para vos dar uma hora das melhores bandas de garagem nacionais. Sim, porque se a banda tem uma garagem, ela vai passar por aqui. Cascais Garage, emissão 525, aqui na tua rádio de eleição. E para abrir o programa de hoje, vamos ficar com os Albatroz e este Old School Rock and Roll.

E porque a banda tem uma garagem, ela vai passar por aqui. É por isso que temos aqui os Safari Zone com este Intergalactic Jazz Club.

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1: E agora fechamos a primeira parte do Cascais Garage de hoje com Tiago Noia e este Comem Tudo.

Olá a todos, sejam muito bem-vindos à segunda parte do Cascais Garage de hoje. O meu nome é Cláudio Silva e continuo por cá para vos dar mais meia hora das melhores bandas de garagem nacionais. Sim, porque se a banda tem uma garagem, ela vai passar por aqui. E esta segunda parte é quase inteiramente dedicada à coletânea Anticiclone 2025, coletânea organizada pela Associação Basalto Cultural e pelo Museu do Heavy Metal Açoriano no âmbito de Ponta Delgada, capital da cultura 2026. E para começar o desfile dessas bandas, vamos ficar com os Fireflight e este Premonition.

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1: E continuando com o Anticiclone 2025, no âmbito de Ponta Delgada 26, capital da cultura, os The Music Box com Erros.

E continuamos na escuta de Luís Barbosa com Through My Eyes, um tema que compõe, que está na coletânea Anticiclone 2025, uma coletânea organizada pelo Museu do Heavy Metal Açoriano e pela Associação Basal Cultural no âmbito de Ponta Delgada 26, capital da cultura. E já a seguir, os Dog Meat com

E o Cascais Girls de hoje está quase a terminar. E temos um tema dos Funk Your Breath Band para escutar. 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Passa também pelo Facebook Cascais Girls. Deixa por lá o teu like e assim vais recebendo todas as notificações. Mas se tens uma banda e essa banda de uma garagem, envia as tuas músicas para cascaisgirls@gmail.com. E para terminar o programa de hoje, os Funk Your Breath Band com Red.

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Uma hora. 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